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1: 9:31.
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1: 10 e 3.
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1: 10h32.
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1: 00:21.
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0: Que bom.
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2: Meia-noite 59.
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1: 2 e 2.
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2: 12h59.
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0: Agora é com vocês, Bruno e Marrone.
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1: 4:46.
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0: 5 horas.
1: Deus, nosso Pai, que sois todo poder e bondade, dai força àqueles que passam pelas provações. Dai a luz àqueles que procuram a verdade. E ponde no coração do homem a compaixão e caridade. Deus, dá ao viajor a estrela guia, ao doente o repouso, a criança o guia, o órfão o pai. Senhor, que a vossa bondade se estenda sobre tudo o que criaste. Piedade, Senhor, para aqueles que não vos conhecem. Esperança para aqueles que sofrem. Que a vossa bondade permita aos espíritos consoladores derramarem por toda a parte a paz, a esperança e caridade. Deus, um raio, uma faísca do vosso amor pode abrasar a terra. Deixai-nos beber nesta fonte de bondade fecunda e infinita, e todas as lágrimas secarão, e todas as dores acalmar-se-ão. Um só coração, um só pensamento subirá até vós, como um grito de reconhecimento e amor. Como Moisés sobre a montanha, nós vos esperamos com os braços abertos. Ó bondade, ó beleza, ó perfeição, e queremos de alguma sorte merecer a vossa misericórdia. Deus, dai-nos a força de ajudar, o progresso espiritual, a fim de subirmos até vós. Dai-nos a caridade pura, dai-nos a fé e razão, e dai-nos a simplicidade que fará de nossas almas um espelho, onde refletirá a vossa divina imagem. Você, amigo e ouvinte da Liberal FM, acredite na força, no poder e no amor de Deus, para que possa se levantar todas as vezes que cair. Diga sempre a você mesmo: vou conseguir superar todas as dificuldades, serei um vencedor, pois sou filho do Deus vivo, o rei do universo.
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1: 5:21.
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1: 5h42.
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1: 6 e 1.
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0: 6:32.
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1: 6:59.
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1: 8 horas.
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1: 8h32.
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1: Olá, minha querida gente, bom dia! Em nome do amor, da paz, da felicidade em nosso coração,

0: aquele frio, aquela friezinha gostosa, né?
1: Pois é.
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0: já 9h26. 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Ei! Depois dessa música tem um bloco comercial. Depois do bloco, já a sua participação. Que programa é esse, homem?
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0: desse meu telefone, dos pessoal, né? Todo mundo tem meu contato, é claro. Então as pessoas às vezes ligam para outras, outros horários, pensando que é, quer dizer, para o meu telefone, pensando que é outros horários, mas o meu telefone só atende aqui, tá bom? Pois é, nesse horário. Então vamos a um bloco comercial e eu volto daqui a pouquinho.
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0: embora. Temperos Carvalho, viu?
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0: Maria, sou Cidinha aqui da Serra do Brejo. Queria ouvir uma música de Amado Batista, Borboleta Azul. Oferecer para minhas filhas, Cecília e Eloá, para minha mãe Creuza e para todos meus irmãos e para todos da Serra do Brejo.
1: Beleza, bom dia, pessoal na Serra do Brejo, menino. Um abraço, bom dia. Vamos lá. 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

do Mateus, ele chamou meu primo, essa feijoada é muito falada, meu primo. Qualquer dia eu vou aí pra nós comer essa feijoada da Nilvana, que se for uma propaganda danada. Eu quero ver se é boa mesmo, meu primo. É boa que eu como todo domingo mesmo, é da hora. Quem já tá com o paredão ligado com a gente desde cedo é meu...

Pablo. Ei, procedência. Valeu, Marronzinho. Deus lhe abençoe com muito mais sucesso, né? Meu pai já dizia o ditado certo: quem trabalha, Deus ajuda, né? Assim? Valeu, Marronzinho. Marronzinho trabalha todo dia. O homem não para, não, né? Tá sempre trabalhando. Um abraço aí pra ele, pra sua esposa, pros seus filhinhos e toda a família que estão sempre ouvindo o programa do Alemão, tá?

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1: Francisco do sítio Manuína, já quero ver a música de Amado Batista, pode ser qualquer um. Eu vou oferecer meu esposo, que é o Francisco, meus filhos, meus irmãs, Negrão, Neuricuri, Amaro, em Bodocó, minha sogra Maria Tite, o Cupim, meu Jean Francisco do sítio, quero ir pra você, então bom dia.
0: Beleza, beleza, pessoal que tá ouvindo a gente aí no Manuíno, né? Já Uricuri também com divisa com Bodocó, toda essa região aí. Obrigado pelo carinho de vocês, tá bom?

0: Bom dia, Alemão. Bom dia, Francisco. Peço que passe qualquer música de Light dos Pecados, pra curtir de boa, ofereça a você que é um ótimo locutor, a Nilza, minha colega no Cid de São Bento, minha certo. Filha Graziela, aqui no bairro Santa Maria 1, Maria Júlia, Ana Lívia. E tudo de bom e um domingo abençoado.
1: Bom dia, amiga, pessoal do bairro Santa Maria 1, Santa Maria 2, também do IPCEP. Um abraço carinhoso, bom dia pra vocês.

Copa do Mundo e do São João, né? 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

Jorge Petro, ali no Licuio, lá de Pina. Falando nisso, eu vou mandar um abraço aqui ao meu amigo Nonato da sorveteria, né? Nonato e toda a sua família, tá bom? Ele está ouvindo a gente todo domingo lá pela rádio em Araripina. Então, forte abraço, meu amigo Nonato, Rita e toda a sua família, os meninos, as meninas. Um abraço carinhoso para vocês aí, tá? E também aos que moram aqui em Uricuri.

0: uma coisa para um amigo que ele não me responde, eu já fico logo nisso. E se eu ficar nervoso, é claro que eu vou brigar. Certo? Agora me diga o que é que tá acontecendo, que a raiva liberou. Fora do lado, me diga aí.
1: Manel, cria-nevo, vai dar certo. É o nosso Domingão.

isso, Miúdo do Sítio Pitero, uma música aí de Amado Batista, mãe, para oferecer para minhas irmãs, Zilma, Eliane, Lindalva, para meus filhos, para meu esposo, para todos os meus ouvintes. Então, bom dia.

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0: que é Zuleide, do Sítio Meleiro. Faça uma música pra mim ouvir com a Madre Batista, Borboleta Azul. Ofereço pra meu esposo, Ailton, pra meus filhos, pra meu pai, minha mãe, Sítio Lagoense, Isabel, pra nascido avô, pra Romano, Sr. Antônio Moeiro, e pra você que é um ótimo avô, um bom dia.
1: Beleza, beleza, beleza.
2: Que é esse neto do Sítio Lagoa de Dentro. Eu gostaria de pedir uma música de Cristiano Neves, pode ser qualquer uma. Eu ofereço para minha esposa Edmilson, minhas filhas Girlene, Girleide, André e Andresa, meus filhos Anderson, Jamerson e Jamilton, para meus netos Moab, Levi, Raoni, Maria Vitória, Paulo César, Guilherme e o Alisson. E para meu genro, Bruno, César e Didi. E para você que é

Manoel da NECA, meu irmão é do Mercadinho do Manoel. É que você manda Mosganai, que Léo Magalhães, me curtir aqui. Sei pra todos aqui da NECA Milho, todos da... estão curtindo o programa. E pra mim, pra você e pra Zé lá na Serra do Gato, é aí meu amigão, e todos da Serra da Geladeira, minha família, que Deus abençoe a todos.

0: precisando de mais três comerciantes, é para fechar um bloco do nosso programa, porque no final do mês nós temos a despesa da rádio, temos que cumprir, pagar direitinho, né? E daí, então tô precisando, a gente faz um preço bom, tá? Você fala diretamente comigo para anunciar em meu programa, tá? E esse programa, além de ser um programa que leva música, informação, é um programa também que tenha o lado social, né? Da questão das cadeiras de rodas e de várias campanhas que a gente tem encabeçado para ajudar as pessoas. Então, você está divulgando o seu produto e também está nos ajudando no nosso trabalho. Então, no final do mês, nós temos que dar em conta com o dinheiro para poder fazer a prestação de contas aqui na rádio. Eu não sou funcionário da rádio, esse programa é particular. Tá bom? E daí então, nem que não sobe de nada, mas o da rádio tem que ter. Então, eu gosto de fazer esse programa aqui, né? Todo mundo sabe disso. Então, a gente está precisando aí de mais três comerciantes para que a gente possa fechar a grade do nosso bloco dos comerciais. Então, se você quer divulgar o seu produto, você sabe que, graças a Deus, nós temos uma grande aceitação na zona rural, nas cidades, né? E esse é o único programa que tem 26 anos no ar, no mesmo horário, tá? Então, assim, se tá no ar esse tempo todinho, é porque o povo gosta e tem audiência e tem retorno. Então, anuncie o seu produto num programa que as pessoas realmente escutam. Então, se você quer divulgar comigo, liga no 879-9995-3354, tá bom?
1: Eita, que ela acordou foi cedo hoje, olha quem...

0: debutar.
1: Os três comerciantes.
0: E qual é a música da princesa? O senhor pode botar a música da princesa agora?
2: Vou botar, princesinha Laurinha. Ainda mais Nossa Senhora de Fátima, netinha do vovô. Agora tá o seguinte: se não tiver quem liga agora, pelo menos os netos vão dar de conta aí. Eita, menino, daqui a pouco tem um galeguinho enraivado, irmão dela, daqui a pouco. É, aqui é Laurinha, lá do Bairro Nossa Senhora de Fátima, minha neta linda. Né? Pedindo a música de Amado Batista, Princesa, toca aí, vovô, essa música, por favor. Você vai tocar Princesa, que eu vou acordar cedo, vovô. Deixa, gente, eu tocar Princesa pra essa menina. Cadê? Vamos lá. Toca Princesa aí pra ela, vai, vamos lá.

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1: Aí um abraço para Laurinho, um abraço para Fernanda, para sua mamãe também, a sua vovó, né? Um abraço carinhoso aí para todo mundo, tá? Aí no bairro Nossa Senhora de Fátima.

Ah, tu tá trabalhando, é? Tu tá trabalhando? Então, tu é bom, viu? Tu é bonzinho, tu é meu vovô. Você é minha vida do coração. Eu sabia que eu te amo? Tu é bonzinho do

sexta, minha gente. Próxima sexta-feira, dia 12, no nosso espaço vai ter forró jeito diferente, tá? 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Zezinho, o velho do jeito, menino.

Papai Nosso Senhor de Fátima, estão lá preparando aquele caldo gostoso, né? Um abraço para vocês também. Meu primo Zé do Verdurão aí, um abraço carinhoso, bom dia para vocês, tá? Bom dia, meu amigo Prego Carroceiro. Bom dia, seu Liz Carroceiro também. Bom dia, amiga, minha amiga Lena, aqui na Avenida Fernando Bezerra, aqui em frente à rádio. Beto e toda a sua família, bom dia. Bom dia também para dona Maria Helena do Leite, aqui na Avenida Fernando Bezerra. Bom dia, Manelão das Bicicletas. Pessoal no Santa Maria 1 e 2, no bairro de

0: carinhoso aí para o pessoal lá no povoado Juá, que também faz parte de Ouricuri, estão ouvindo a gente, é um abraço carinhoso, tá? E também o pessoal que estão ouvindo a gente lá em Trindade, muito obrigado pelo carinho da audiência.
1: É tão lindo, sem baixa fria. Quero ouvir uma música com o Toninho Ferreira para me oferecer para toda a minha família na Santa Maria, no Ouricuri, para a Neguna nas casinhas, toda a minha família, Cipaúba, Jardim, Bodocó, para meus três filhos, Jackson, Mano, São Paulo, Dani, Divulgações e Alain, para a Neguna nas casinhas, Leliana aí na Santa Maria, e para toda a minha família, e para você, que é uma locutora. Beleza.

0: Ivan. Ó, esse rádio aqui não tem negócio pra ele. Esse rádio aqui, eu tenho um carinho pra ele, você nem sabe. Não dou a ninguém, não vende, não troco, não dou. Qualquer dia que eu vou dar um canto nesse rádio aí. Vou levar um rádio do Paraguai pra você.
1: Você tem que ser.
2: Ih, alemão, cuida, tô por cá. Pra igreja hoje não, teve não. Vou mandar um alô pra você, que é um ótimo locutor. Todos os locutores desta rádio, meus três filhos, meus três netos. Todo mundo que estiver ouvindo aqui, um e dois, João, um e dois. Para toda a minha família, Lagoa das Lajes, Jacaré, Passagem de Pedra, Jatobá. E todos os ouvintes, bom dia.
0: Beleza, procedência, Rosinha do Juá. Mandar um abraço também para a família do seu Chico Bezerra aí, minha amiga

0: De roda. Quando o Pix sair mais tarde eu mando. É uma procedência, aí não bate fofo não. Aí puxou o velho Chico Bezerra mesmo aí. É. Coração dele é maior do que ele aí. Eu peço mesmo, só não faço roubar nem fazer negócio safado. Mas pedir pra uma prisão, toda vida que eu preciso aí de carninho, eu mando só o Pix pra ele. Manda aí procedência, o Pix. É pra ajudar numa cadeira de roda, é. E semana que vem nós temos outra cadeira de roda aí. Vou mandar Pix aí pra uns quatro cabos de confiança. É? Que é acolá a gente tirar 200, 100 do bolso. É? Os cabos não gastam 500 numa farra, às vezes? Quando se levanta da mesa, os cabos ficam tudo cortando. Ó, esse aí tá bebendo apaixonado. Ou esse aí levou aquela duas de que cinco. Aí começa a cortar do cabo. O cabo sai da mesa, paga a conta. E os cabos tacam a tesoura no cabo, né? Pois é, desse jeito aí, meu amigo. Os cabos comem, bebem e depois a tesoura toma de conta. O cara botou uma mensagem aqui pra mim. Alemão, o que foi que houve que você nunca mais colocou a história do rapaz que tava usando as calcinhas da mulher? Oxi, deixa de brincadeira, homem. Hã? Tu é doido, homem? Rapaz, eu acho que apagou aqui do computador aqui. Porque seu neto não gostou muito, não. Não gostou, não. Aí, tu sabe, é complicado, né? O cara botar isso aqui na rádio, programa. Deixa eu botar logo a vinheta. Esse programa é particular. E tudo que acontecer aqui é responsabilidade do seu apresentador, Euvaldo Alves de Souza, Alemão.
1: Aqui ao meu lado, Elva Gouveia da Silva. Ela é moradora de Bom Sucesso, veio até a delegacia de Jandaia e nos procurou. Segundo informações dela, ela foi agredida pelo seu marido ou Amásio. Vamos ouvir a Elva para saber o porquê que ela foi agredida. Dona Elva, por que a senhora foi agredida?
2: Foi agredida porque meu marido estava usando as minhas calcinhas.
1: A senhora entrou no quarto e surpreendeu o marido ali com a sua calcinha?
2: Eu entrei no banheiro, eu peguei ele usando as minhas calcinhas, perguntei para ele por que ele estava usando as minhas calcinhas.
1: E ele falou o quê?
2: Falou assim, porque ele sente tesão em usar calcinha.
1: E depois disso?
2: Aí ele pegou e me agrediu e machucou meu braço.
0: Bem brincadeira, faz isso comigo não, homem.
2: Me empurrou. Aí quando eu falei pra ele que ia chamar a polícia, ele me deixou.
1: E ele fugiu?
2: Olha, eu acho que ele deve estar na casa da mãe dele.
1: Quanto tempo a senhora vive com ele?
2: Dia 3 agora de dezembro vai fazer um ano.
1: Um ano a senhora convive com ele?
2: Um ano.
1: Tem filhos com ele?
2: Não.
1: Tem filhos com ele?
2: Não tem. E faz 6 meses que ele tá usando as minhas calcinhas. Eu tenho testemunho, eu tenho... tudo gravado. Ele levava 6 calcinhas minha pra roça, fio dental, vermelho e preta.
1: Na hora do vamos ver ele, era cabra macho.
2: Tinha homem na cama também, ele ficava mais de mês sem sexo. Não me procurava.
0: Ele não procurava mais ela, cara.
2: É porque eu fiquei muito decepcionada com ele.
0: Por quê, comadre?
1: Em casa, e além disso, usava suas calcinhas.
2: Usava minhas calcinhas. Eu tive como falar isso a verdade, porque o meu filho pegou ele usando a calcinha minha, um fio dental, um dia no sofá. E teve um dia que eu peguei uma calcinha minha também enrolada na bermuda dentro do banheiro e eu comecei a investigar meu marido. Aí no outro dia seguinte eu olhei na mochila dele, tinha 6 calcinhas minhas na mochila. Aí eu tirei foto, depois passei no... eu tenho como comprovar que eu tenho no DVD. Aí eu perguntei pra ele que as minhas calcinhas estavam sumindo, por quê? Ele falou, ah, não sei, deve estar sumindo no varal, o vento levando, né? Deixei quieto. Aí eu fui investigando meu marido, faz 6 meses que eu tô investigando ele. Eu falei, o dia que eu pegar ele usando, eu tomo providência. E hoje eu peguei ele usando a minha calcinha, um fio dental preta minha.
0: Fio dental! Pretinha!
2: Levando as minhas calcinhas pra lá. Aí ele falou assim, você não tem como comprovar. Eu falei, tem. Eu peguei o DVD que eu gravei, mostrei pra ele, tá aqui o DVD gravado. Ele carregando as minhas calcinhas pra roça todos os dias. 6 calcinhas minhas. Tirou da minha gaveta.
0: Deixa de brincadeira. Não faz isso comigo não, homem. Tá igual uma história que eu estou, não. Eu vi com meus olhos. Isso aconteceu numa cidade aí. Os cabas estavam fazendo uma abordagem. Quando o caba se abaixou, o que que apareceu?

0: final do mundo mesmo. Olha, eu só uso cueca se for aqueles cuecão antigo mesmo. Tem aqueles assim?
1: Né? Aqueles cuecão largam assim? Pois é.
0: E essas cuequinhas novas aí, tal, tal. Tem umas que é mais confortável. E tem uns cabas que estão preferindo usar a calcinha mesmo. Diz que calcinha dá tesão.

0: É, alemão, nós estamos aqui ouvindo o programa, nós estamos aqui no Matias. Só faltou você aqui para comer um figuinho de porco.
1: Eita, Iris, um forte abraço aí, procedência pra vocês. Estão lá no povoado do Matias, né?
0: Estamos aqui na casa do meu tio, eu tô em Pernambuco, estamos aqui com a vereadora Neuza.

0: Obrigado pelo carinho também a vereadora aí, o pessoal tá aí comendo churrasco e ouvindo o programa, né, rapaz? Que bom!
1: Alemão, aqui é Socorro do Sítio Peba, pra sair a música de Amado Batista, Os Pontinhos, pra me ouvir dedicar pra minha mãe Cornelina, meu filho Eduardo, a esposa dele Vanilza, meus dois netinhos Laura e José, e pra todas minhas irmãs, pra todos que estão ouvindo o programa, e pra Matinha Laura na Bonita, e tenham um bom dia.

0: Bom dia, alemão. Sou Edilene, povoado Cara Branca, Serra do Inácio. Alemão, se der tempo, passamos com Roberta Miranda. São tantas coisas. Ofereço para minha família, para meu esposo, para você, alemão, que é um grande comunicador, e para todos ouvindo da Liberal. E tenha um bom dia, um bom trabalho.
1: Beleza, beleza. Obrigado pelo carinho, meu povo. Eu queria tocar todas essas músicas que vocês pedem, mas às vezes não dá tempo, né? Fazer o quê, né? Vamos lá. Que programa é esse, Iris?
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1: Bota uma dose aí pra mim, outra pra tu e bebe por nós dois. Procedência aí no Matias.
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6: 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Atenção, convite para a missa de um ano. Os familiares do inesquecível José Zito Barreto de Lima, Zezito Barreto, convidam a todos para a celebração que vai acontecer aqui em Oricuri, celebração da missa de um ano, tá certo? Então, a missa vai ser realizada aqui em Oricuri, tá certo? Deixa eu ver aqui qual é a data para me informar para vocês aqui. Que vai ser na Igreja Matriz, tá certo? A celebração. E daqui a pouco eu passo, vai ser essa semana, daqui a pouco eu vou passar para vocês aqui todas as informações que não estão aqui no cartaz, né? Então a gente vai pedir aqui o pessoal que nos enviar para que a gente possa estar falando para vocês que vai acontecer esta missa do nosso amigo ex-vereador daqui, Zezito Laurindo, tá bom? Olha a hora certa, minha gente. Agora, 10 da manhã, mais 36 minutos. 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

0: Caçaba. Queria pedir a música de Amado Batista, Lado de Mel. Oferecer a Chico Neto, a Graça Neta, a Socorro Neta aqui em Jatobá, a Maria Netinha de Curi. E a você, alemão. Você é satisfeito da vida demais.
1: Beleza, Antônio Neto. E toda a família aí no Jatobá, obrigado pelo carinho e também pelas encomendas que vocês têm me mandado, viu? Tá bom? Quando saiu os primeiros embu, ele trouxe logo pra mim o embu, mandou o embu pra mim. Chico Neto foi deixar lá em casa. Vê, Antônio Neto, que traz. E trouxe milho, e trouxe feijão, e trouxe abóbora, e trouxe pepino, e trouxe melão, e trouxe tudo. Obrigado pelo carinho, viu, amigo? Você, Maria Neta, Chico Neto e a família toda aí. A família da saudosa Dona Celestina. Um abraço carinhoso, Deus abençoe vocês. Daqui a pouco eu toco sua música e daqui a pouquinho, procedência. Manda um abraço aí pra Gil e Ronaldo, também tá aí no Jatobá. É, pessoal.

Fidel, na Barra de São Pedro, na Extrema, no Jatobá e toda a região. Também o pessoal dos pocinhos. Alemão, você não fala nos pocinhos, ó. Cadê os áudios, alemão? Cadê os áudios da galera? Cadê?

aplicativo. A Maria Nilda também tá ouvindo a gente. Obrigado pelo carinho, né, ouvindo lá em Paraíba, na Paraíba, né? Um abraço carinhoso aí.

0: mandar essa música aqui, Marronzinho, eu não sei que música é essa. Era pra você ter me mandado um dia antes pra poder tocar aqui, tá bom?
1: Dia, Alemão. Bom dia, gente bonita.
0: Bom dia, bom dia, bom dia, Nayari, na Rádio Liberal.
1: Bom dia, carinhos, passistas, me sinto mano, em Pai, que eu danço de Cruz, Pai, assim, na Serra do Piqui. Olha o Francisco, que é na Serra do Mundo, olha o Lucero também, Zé Nil. Nossa amiga Ciana também, no sinto Bom Princípio, só tem Bruno em Cacimba Nova, Ciara, no sinto Altim, Pintuba, na Serra da Pitambira, São José Moreno, no sinto da Gordete, Francisco, que é esposa aqui, no sinto Meleiro, Tato Rodrigo, em Badocó, Judé Silva também, no sinto Burana, Maior Zé, no sinto Peru, nossa amiga. Um bom dia.
0: Pronto, bom dia.
2: Terminou?
0: Terminou.
2: Mandar um alô aqui pra Marco da Metalúrgica. Ele disse: não manda alô pra Marco, não, porque Marco tem muito. Você tem que dizer Nego Marco. Bom, foi ele que mandou, pra não dar processo. Né? Neguinho Marco.

0: nessa hora, aí na Lagoa do Urubu, né, nego Marco? Um abraço, tive uma moto lá, vai no serviço lá na metalúrgica, eles mandem meu alô.
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0: Eu encontrei aqui com Dona Valdelice, lá no sítio Boa Vista, ali próximo à Extrema. Sou alemão, gosto muito de seu programa. Dona Valdelice, um cheiro pra senhora, pra toda a sua família. Obrigado pelo carinho aqui em Uricuri, aí no sítio Boa Vista, viu? Muito obrigado, tá bom?
2: Alemanha, aqui quem fala é Fabiana de Bodocô, da rua Manuel Alves de Medeiros. Gostaria de ouvir uma música com o Zé oferecer a meu pai. Eu tô indo na borracharia e eu escutei agora a voz do Galeguinho. Já ia pedir.

0: Mas Santa Maria pensa, mulher gosta de divulgação, ela agora, Leiliane Divulgação. Procedência, tá ouvindo a gente? Bota o áudio dela aí, bota o áudio dela aí.
1: Bom dia, alemão. Cuida, Procedência. Procedência, aqui é Leiliane, vai Santa Maria, alemão. Hoje eu gostaria de ouvir a música de Maurício Reis, A Partida. Só pra mim oferecer pra todas e todos, e pra mim curtir, e pra você, e pra toda a minha família, todos meus compadres, minhas comadres, e pra todos ouvintes.
0: Rapaz, essa música, essa hora, Procedência.
2: Bom dia.
0: Vou ver se eu acho aqui, viu, essa música. Quando você foi embora, partiu naquela hora o meu coração. Vou ver se eu acho, viu? Eu vou pesquisar aqui.

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Bom dia, Alemão. 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

casa, só deu ela, gente, vocês sabem, né? Então ela tá viajando na piscina, tá lá em Petrolina ouvindo o programa lá, mais o Galeguinho, mais Yuri, mais Aninha, né? Tão lá ouvindo o programa aí, minhas irmãs nativas também, tá por lá, minhas sobrinhas também, Petrolina, um abraço carinhoso.

Uma de gente, numa mesa tava lá os casais, eu só lido mancando, né? Com 3 dias eu saí mais a mesma turma, quando eu olhei, já tava a menina que tava na minha frente com um caminho, já tava com o outro do outro lado, e o outro já tava com outra negra. Eu digo, gente, esse pessoal não tava aqui um dia desse namorando, não, a gente tava só ficando, mas agora eu tô com essa outra aqui.

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Então você chegar aqui na frente do Detran, você vê logo o contêiner de carreta lá, e lá é o escritório do homem, rapaz. Bora, Dadinho, manda um oi pra mim, procedência.

Minha amiga Lena, aqui da Fernando Bezerra, bom dia. Passa um alô aí pra Lena, de Beto, Gael, Jáfia, e passa Zezé aí pra gente. Daqui a pouco, procedências, né, Jafinha? Daqui a pouco eu toco a música pra vocês aí, tá?

0: Alemão, bom dia. Estou aqui sintonizado em seu programa Caririaçu, Ceará. Elielza, Kaylee, né? Kaylee Larissa, Rosa, Laiane e Wesley. Estão lá ouvindo a gente lá no Ceará, ouvindo pela rádio, né? Que bom, né? Obrigado pelo carinho, viu? Ouvindo o Domingão do Alemão aí todo domingo. Obrigado pelo carinho de vocês. Tem mais áudio?
1: 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Que é a mãe de Manelito. Você faz a belezada na capela, pra minha mãe nas casinhas, pra minha irmã, meu cunhado Justino, meu irmão Nino aqui que tá aqui nas casinhas. Meu irmão em Bodocó, pra Renato Baiano, pra Chico César, pra todo locutor da Idade Liberal.
0: Beleza, beleza, beleza. O bicho tá um locutor danado. Algum tá aí pra fazer propaganda igual a Jair na bicicleta. É. Eita, que a procedência acordou cedo. Perdi o forró de sexta, mas nesse tempo frio, o nervo da perna dói que só. Tô com esse mesmo problema, procedência.

Bom dia, Alemão. Bom dia aos ouvintes do programa Domingão do Alemão, Negro, diretamente do quintal produtivo do sítio Tigre. É a música Quero Você, com Carlos Santo, hoje, para oferecer a todos os ouvintes deste programa, principalmente a minha família, os parentes, amigos, compadre, comadre e meus afilhados também, né? Todos aqui das nossas comunidades, sítio Tigre, São Raimundo, é, Lagoa das Coronhas, Lagoa Grande, pessoal da Serra, né? E também incluindo os agricultores e as agricultoras de toda a região, né? Começando Santa Cruz, Santa Filomena, Uricuri, e nós aqui também fazemos parte do projeto Bem Viver Semiário, mãos que cultivam e multiplica. Valeu, Alemão. Um grande abraço. Negro.

criança que eu tô dormindo. Tô ouvindo você, rapaz. Toca mais Martinho, ali, Martinho aí. Ele disse que escuta meu programa antes do Araripe ou depois do Araripe. Ah, então ele só vai ouvir agora de 11h30.

0: procedência, já estou aqui na Liberal FM, escutando o seu programa. Seu programa que é maravilhoso. E quero mandar um beijo para minha mãe lá na Fazenda Nova, a benção. Bom dia para minha mãe, para meu irmão na Fazenda.
1: Bora, tem mais?
0: Para meu irmão na Fazenda Nova, Cléber, Sancinete, Lena, Maria, Maria lá do restaurante vizinha Farmácia Mazinho, para dona Calcilda, para Deja, para compadre Antônio Baleado, no sítio, para seu Tonhão lá no Tio, para Dida Selado e para você, alemão, que é um excelente comunicador. Tanto aí na rádio como no seu carro de som, como se passa falando, alemão. Bom dia!
1: Valeu!

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Aí na perna aqui, dando um problemazinho, né, gente? Mas eu acho que sexta-feira eu vou dançar forró de um jeito diferente lá no clube, que é pra esticar o nível, né? Pois é. É. Eu vou falar com o doutor também, porque eu quero um pó, eu quero um... Eu tô querendo tomar um remédio pra outro nervo. Pra outro nervo, sabe? Outro nervo, pra resolver outro problema. O que tá endurecendo é a perna agora, virou a gota. Ei, meu doutor, tá me ouvindo aí, né? Vamos mudar a receita aí pra ver se o efeito passa pro outro lado. Que tá endurecendo é a perna agora aqui. Meu amigo, tem dia que eu não aguento nem me levantar, não. Agora me chama perna dura, sabe? Esticada. Hã?

maconha, já me ensinaram tudo aí. Remédio que veio do Pará, dos Estados Unidos, das Américas. Eu tô tomando tudo, das garrafadas, tomando as garrafadas. Já fui lá em Doutor Raiz, aqui na Rua da Feira. Mas devagarzinho a gente chega lá, né? Isso mesmo faz parte. Eu fui lá e disse, doutor, tô com uma dor nessa perna aqui, rapaz, na coluna.

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0: Liga pra mim aí, procedência, tá? Liga pra mim aí, por favor, tá bom? Dá uma ligadinha aí, Reginaldo.
1: Bom dia, alemão. Tô por cá, tô ouvindo seu programa, viu?
0: Vamos lá, Zé. Fala, Zé.
1: Alemão, meu primo, hoje eu quero que você passe aí uma música de Franquito Lopes aí, qualquer uma daquelas bem rascadas mesmo, viu? Oferecer especialmente para o meu pai, seu Antônio Sabino, lá no City Pop. E ontem ele mexeu no calendário da vida, né? Completou mais um ano de vida ontem. Desejar que Deus abençoe ele, por muitos anos de vida a ele, muita alegria, muita felicidade para ele, que ele possa viver muitos anos ainda. Daqui para frente, para nos receber sempre que a gente for lá visitar ele e os amigos dele também. Passamos aí para ele. Relembrar os tempos que eu era pequeno, né? Que ele, quando chegava em casa meio travadão, botava uma rádio lá em cima da mesa lá e passava essas músicas aí. A música que eu ouvia era Franquito Lopes, Rihanna, Milton Leves. E eu pequenininho, ficava numa rede lá no balanço e ouvindo essa música. Mas pra relembrar isso aí, felicito pra você também, pra minha esposa, pros meus filhos, a todos que estão ouvindo o programa. E lembrando também que ontem também, por ironia do destino, foi um ano, né, que o nosso saudoso Joel Gomes da Costa nos deixou também, né? Mesmo de aniversário do meu pai, o mesmo dia.
0: Vamos todos cantar pra você. Vamos ver aqui o áudio, o restante do áudio. Vamos deixar de falar aqui.
1: O mesmo dia que Joel também partiu dessa vida pra outra. E que hoje vai ter a missa lá no nosso Senhor do Carmo pra ele, né? 7 da noite, a missa das 7 da noite também vai ser em memória da...
0: Vamos ver aqui, hein? O áudio tá cortando, mas...
1: Do saudoso Joel Gomes da Costa. Viu, irmão? Valeu, um bom dia pra você e todos que estão ouvindo seu programa.
0: Tá bom, meu primo, um abraço aí a família, toda a família de Joel Gomes, nossos parentes também, não é? E pra tio Antônio, os meus parabéns. Antônio Sabino é o homem que não enxerga, mas anda de bicicleta e é o rei do domínio.

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0: todos ainda consternados, agradecem a todos que compareceram a este ato de solidariedade e vida eterna, né? Então vai ser aí a missa do nosso querido Zezito Laurindo, vai ser celebrada aí dia 10, quarta-feira, 5 da tarde, na Igreja Matriz de São Sebastião, aqui em Ouricuri. Agora, 11 da manhã, 27 minutos. Bom dia.
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0: Um abraço lá pra Petrolina, da minha nora Aninha, meu filho Yuri, estão lá ouvindo o programa. Aí mandar um abraço também aqui para os meus filhos, Nayara, que está lá em São Paulo com sua esposa, também para Maicon, que está também ouvindo o programa, Jaiane, minha nora, e também todos os meus netos, né? Minha esposa lá em Petrolina, minhas irmãs nativas também, toda a minha família ouvindo o programa. E o Galeguinho disse: não quer falar não, hoje ele está abusado, ele disse: não quer falar hoje, não quer mandar áudio hoje não, né? Manda o áudio aí, vovô, manda o áudio, homem.
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2: E alemão, tudo bem? E alemão, manda um alô aqui para nós aqui, Ferrinho, Idelfonso, Carlos Nunes, a turma aqui do... que nós mora aqui. Você de Quixaba, eu esqueci de dizer o nome. Um alô para todos os amigos meus que conhecem, que me conhecem. Uma música de Amado Batista para nós.
0: Beleza, beleza, Idelfonso do Oimbo. Obrigado pela audiência.
3: Alemão, gostaria de ouvir uma música de Amado Batista, Princesa, para mim oferecer a minha princesa Maria Risonete, a mulher mais bonita do mundo, e a família Bola, de Santa Rita.
0: Eita, como ele tá apaixonado, tá vendo aí? Olha, olha, olha.
3: Bom dia, alemão. Alemão, gostaria de ouvir uma música de Amado Batista, Princesa, para mim oferecer a minha princesa Maria Risonete, a mulher mais bonita do mundo.

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0: últimos áudios, meu povo.
1: Pra você, todos ouvindo da Liberal, que é Negona. Hoje eu quero pedir a música de Manelita, ofereço. Quero pedir a Manelita, ofereço pra você, pra Maria Pedrona, Seniela Mariana, pra Nilson, pra Giovanni de Santa Cruz, Cleudo Gaguinho na Hélio, pra Cícero Manuim, Cícero Massapê, pra Zé Moreno, Dona Lourdes Bodococa, Bichinho Clarice, pra Cida Preto Intermediário, de Garipino, Voneto na Serra da Rancharia, Socorro Esmeralda do Pé, Maria de Socorro na Volta. E também para a Vanina Farmácia Brasil e as meninas, para minha amiga Marlúcia Nossa Senhora de Fátima, o Velho Zuzo Cleonice Marisa em Santo Antônio, para a Leda e Joana na Serra Bodocó, para a Galega Neném Raia no Cid Santana, e para todos os ouvintes que estiverem aí, para Mário Macarrão e Senhorinha, Tonha e Nipubi, para Islândia, e Sara aí na Serra Branca, e todos os ouvintes que estiverem ouvindo a Liberal. Tenham um bom dia, um bom domingo para você e todos os ouvintes.
0: Beleza, procedência. Valeu a audiência, Negona. Pessoal das casinhas, da Coab, da Capela, do Canacuí, Alto Paraíso, Nossa Senhora do Carmo, Bigodão, Nossa Senhora de Fátima, e mais, Santo Antônio, Bom Jesus, e Pricepe, né, Santa Maria 1 e 2. É muita gente ouvindo o Alemão.
2: Oi, Alemão, bom dia.
0: Bom dia,
2: querido. Essa menina. É. Passa música pra nós, deixa de babujado. Passa aí. Zezinho Barro pra nós curtir, mas todos e todos. Cuida, menino, deixa de babujado.

0: dia, Alemão. Sou Eliette Lucena, né? Como sempre, na escuta do melhor programa do rádio. Gostaria de ouvir uma linda música do Zezo para oferecer à minha filhada Cícera Salles e à mãe dela no Sítio Escondido, para você, para toda a família Lucena e Tavares, para a irmã da Clemilda lá no Sítio Massapê, para mim, né, que amo o Zezo, e para todos que estiver curtindo a programação, em especial minha mãe, meu esposo Alberto, meu pai Zé de Dona, e para você.
1: Beleza, vamos ver se vai dar tempo. Vou atender um pedido aqui agora da blogueira lá do bairro Santa Maria, aqui no Uricuri. Essa música aqui, eu já deitei muito copo com essa música, viu? Tu é doido, homem. Vou botar lá pra minha cunhada Maria Adilene. Ei, música penosa da gota. Ei, Leiliane, na Santa Maria, no Uricuri.

0: O Galeguinho tá lá em Petrolina. Aí minha esposa foi pra lá e era pra mim ter ido, mas mudaram o negócio do feriado. Não ia ser feriado, não ia ser feriado. Mudou o governador, não sei o que dá pra ir. Eu não tive como ir, que eu tive que abrir o clube, né? Eu ia abrir na quarta, terminei abrindo na sexta, né? E ele ficou com raiva porque eu não fui pra Petrolina. Aí a minha esposa disse que ele tinha guardado lá um bolo que era pra vovô comer. E ele tava enraivado, viu? Tava enraivado lá porque eu não fui, ó. Ó, atenção os fãs do Galeguinho!
1: Ah, eu
0: aí, ó.
1: Aí não vou deixar o mal da maçã como eu tô linda. Pra você aprender, viu?
0: Ei, não vai deixar o bolo, não. Vai comer todinho pra me aprender. Tá bravo, tá bravo.
1: Ah, eu sou cadabundo. Aí não vou deixar o mal da maçã como eu tô linda. Pra você aprender, viu? O Guilherme já chegou. Nem em casa. Ele vai pra escola só amanhã. Por quê? Eu mando vovô. Um migão.
0: Eita danado. Galeguinho, quando eu chegar, eu vou dar umas tapinhas em você. Viu? Vovô não vai levar mais chocolate, não. Que você tá brabo aí dizendo coisa. Não guardou, não vai guardar meu bolo nem nada. Semana que vem eu vou, semana que vem, tu vai ver.
2: Alemãs, tenha um bom dia abençoado por Deus. Se eu quero pedir o almoço de Amado Batista, Princesa Folha Seca. Oferecer principalmente a Padre Toninho Navaz do Mei, a Elisângela, a funcionária dele, Maria José, e a todos da Vaz do Mei, e a todos da comunidade Nossa Senhora Aparecida, que estão lá trabalhando hoje, são de mutirão, que Deus abençoe a todos. E finalmente a todos, Bodocó, Espeto Calçado, Cacimba Nova, a minha prima Aldenora, que está lá pedindo música, que está apaixonada. A minha família Noida Água da Geralda, Massapê, Meleiro 1 e Meleiro 2, Meleiro 3. Finalmente a todos, em geral. E a você. Aqui quem tá falando é Nessido Avon. E a meu filho, minha nora e meu neto em Bodocó.
0: Beleza, Nessi. Toco já pra você a Folha Seca daqui a pouco, tá?

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1: Não admito que ele fale assim. Sou seu 16º pai.
2: Como é que é?

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1: O banheiro vai embora que uma criação.
2: Oh, quando eu disse que eu não vou mandar levar chocolate pra ele mais, aí logo logo ele grava outros áudios. Olha, repara, repara.
3: Bom dia, vovô.

0: Eu quero ouvir a música aí de Adelino Nascimento. Carvalho Branco. Isso é pra você, todo o locutor da rádio. E pra todos aqui, do seu pai, minhas colegas, todos meus filhos, meus netos.
1: Tem mais.
0: A Carminha lá no Vento Tabuleiro, pra todos que estão vindo lá no Povo Adlope. E pra todos.
1: Beleza, beleza, o bairro Santo Antônio com a gente. Aquele abraço, bom dia. Eita, meu povo. Valeu, Maria Nilda, valeu, meu povo. Vamos de áudio, vamos de áudio, outros áudios.
2: Bom dia, Luiz. Qual é a
1: gente, quando for gravar o áudio, grave longe do rádio, sai mais o rádio do que a voz de vocês. Eita, meu Deus do céu.
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4: Tem a música de Amaro Batista aí, alemão. Felicita pra minha família, do Cito Meio, alemão. Cito Baixa Fria, Massa P, São Paulo. São Paulo, Mato Grosso.
1: Quem mais?
4: Mora aqui, no Bodocó.
1: Certo. Beleza.
4: Cacildo Miranda de Araújo, aqui tá Trachatão, alemão.
1: Tá bom, Cacildo, um abraço pra vocês aí, todo mundo ouvindo o programa do Alemão. Obrigado. Um abraço ao pessoal que tá ouvindo a gente, a todos os meus vizinhos na rua Prefeito Elias Gomes, né? Madalena Liosa, Damião da Carroça, seu Zé, Dona Lia, Ferrinho, Irismar, também o pessoal aí, Maria Pedrosa aí, Amorim da Capotaria, o doido da loja, e todo o pessoal que tá aí, Bastião da Popular, que estão ouvindo aí o nosso programa, minha irmã Dida também, para Tonho Baixinho aí do condomínio, Tonho das Panelas e todo o pessoal aí.

0: Convite missa de um ano. A família do inesquecível Zezito Laurindo convida amigos e a comunidade para a missa de um ano, que vai ser celebrada dia 10, quarta-feira, às 5 horas da tarde, na Igreja Matriz de São Sebastião. A família agradece a todos que se fizerem presentes a este ato de solidariedade e de fé cristã. Iniciamos a missa de um ano do inesquecível José Zito Barreto. A missa vai ser celebrada dia 10, às 5 horas da tarde, na Igreja Matriz de São Sebastião, aqui em Ouricuri. Bom, gente, hoje também a gente faz uma homenagem ao nosso inesquecível seu Jeová da Casa Nogueira, também completando aí um ano, um ano do seu falecimento. E eu quero mandar um abraço aqui para toda a sua família que estão aí ouvindo o nosso programa, e dizer que eu não pude comparecer por conta do horário da missa, mas seu Jeová vai permanecer sempre vivo em nossos corações. Os momentos que a gente viveu, e o contato, enfim, o contato que a gente tinha era de uma consideração muito grande com o seu Jeová Nogueira, e aí a gente deixou apenas o seu exemplo e as grandes recordações. Então eu vou passar aqui uma gravação que nós fizemos. Vamos ver aqui, ó.
1: Olha aí, 30 de abril de 2022, estou aqui no aniversário do meu amigo seu Jeová, aqui em Bolocó. Seu Jeová, como é que o senhor se sente comemorando o seu aniversário hoje aqui, ao lado da sua família e de alguns amigos?
2: Eu me sinto muito feliz, Eu, graças a Deus, já sou feliz, porque tenho muitos amigos, clientes, entendeu? Então eu estou muito satisfeito e agradeço a Deus por todas as pessoas que gostam de mim. Não tenho inimizade com ninguém, só trato as pessoas muito bem, entendeu? Se alguém, algum dia na minha vida eu tratei alguém diferente, eu quero pedir perdão aqui, entendeu?
1: Hoje o senhor Jeová se sente um homem realizado.
2: Me sinto, sim, graças a Deus, eu tenho um Deus no meu coração. Isso que eu tenho no meu coração, eu passo para o povo que convive comigo.
1: E as homenagens que foi feita para o senhor aqui hoje, professor?
2: Graças a Deus, tão importante. Todas as homenagens foram muito gostosas, muito bonitas. E eu tenho certeza que saiu do coração de cada pessoa que me fez essa homenagem,
1: E eu fiz a surpresa também, O senhor não estava esperando, não.
2: Não, eu não estava esperando a surpresa do meu amigo alemão, porque eu tinha conversado com ele, mas está com muito tempo, também não entrei em contato com ele.
1: De repente...
2: Ele estava aqui presente, mesmo tendo um compromisso, mas ele estava aqui presente. Isso é que é amigo. E é amor que tem por mim, que eu tenho por ele.
1: Dia 30 de abril de 2022, final de tarde, estou aqui no Sítio Carambola, em Bodocó, comemorando o aniversário de um grande amigo, que é seu Jeová da Casa Nogueira. Seu Jeová, o que é que o senhor achou das homenagens hoje aqui feitas para você no seu aniversário?
2: Ah, rapaz, as homenagens foram fantásticas, graças a Deus. A gente constrói alguma coisa para colher na idade, Então eu estou muito satisfeito com meus convidados, as pessoas que estiveram aqui no meu aniversário. Foi a coisa mais linda do mundo. Inclusive meu amigo alemão que veio aqui dar cobertura, que é o meu amigo do meu coração, que eu amo muito.
1: Teve uma surpresa, não foi, que eu fiz?
2: Rapaz, foi uma surpresa que eu pensei que ele não vinha, Entendeu? Um abração a todos os convidados e ao meu amigo alemão em especial. Um abraço a todos vocês e que Deus proteja, ilumine e dê muita saúde a todos vocês. Tchau, tchau.
0: Aí, seu que ficou aí do nosso grande seu Jeová Nogueira. E eu quero mandar um abraço aos seus filhos, funcionários. Um abraço carinhoso aí também para a dona Solange e toda a família, doutor Matheus, também a Ana Cláudia, enfim, todos que conviveram esse tempo todo com seu Jeová Nogueira. Receba o nosso abraço, tá? Também para sua filha Gardênia, todos os seus filhos. Que Deus possa continuar confortando o coração de vocês e que vocês sigam a trilha que seu Jeová Nogueira sempre quis que vocês seguissem, que é essa que está, que vocês estão fazendo novamente, essa, como se diz, essa história, revivendo a história de seu Jeová Nogueira. Grande abraço a todos.

0: mandar um abraço também, meu amigo Tonzinho da Casa Nogueira, aquele abraço, viu, gente? 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
1: Da Serra do Brejo, passa aí. É, manda um alô aí pra todos da Serra do Brejo, tem uma grande audiência.
0: Beleza, um abraço carinhoso, valeu! Pessoal da Serra do Brejo.

0: fale mais alto porque não dá mais tempo.
1: Eu não quero uma música aí. Se for possível, com o Amado Batista, Deus basta espera. Para oferecer para você com outro locutor, quero oferecer para Negoni Oricuri, para Nilson Motaxi Oricuri também, para todos os meus irmãos e irmãs, para toda a galera que está muito sabendo mais. Valeu, amigo. Valeu, irmão.
0: Beleza.

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0: nada ali, não, mas a saideira, um pouco daqui.
1: Bom dia, irmão. Quem fala é ele de Bodocó, conhecido por coração. Manda um domingo aí, bom domingo aí pra minha esposa, Silva, João Gabriel, meu filho, e minha mãe, Dalva. E tudo de bom, você também.
0: Beleza, um abraço carinhoso, valeu aí.

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0: passa áudio mais não, que Nayara já mandou uma mensagem aqui. Alemão, já terminou? É, eu queria almoçar. Nayarinha, procedência! Meu amigo Charles, ouvindo a gente aí no bairro Santo Antônio, um abraço carinhoso, viu, Charles? 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Forte abraço, meu amigo Gerim, aqui na Avenida Fernando Bezerra e também lá em, é, lá em Exu, rapaz, é.
1: Bom dia, meu irmão, bom dia, manda a chave dessa mulher aí, mano, meu moço.

0: aqui quem fala é Antônio Bruno de Cacimba Nova. Alemão, hoje eu gostaria de ouvir a Mário Batista, Borboleta Azul. Oferecer para minha esposa, para minha filha, para minhas netas, para meu neto. Oferecer também para minha amiga Francisca da Paz, na Vaz no Meio, Amado da Liberal, Revandir de Cito Sutura, Ceará do Citaltim, Heraldo na Serra da Matinha, Pinto na Serra da Pitombeira, e seu Antônio Manso e seu João Neto na Andorinha. E para meu amigo Hernando Cavalcante, lá em Trindade, o qual eu tenho hoje um almoço lá na casa dele. E para você, que é um outro locutor, e para toda a família Bruni, tenha um bom dia, meu amigo.
1: Meu amigo, você não passou meu áudio ainda, né?

Neto da Acordeão aí na, no Dia 13 de Maio, né? Vai ser uma grande festa aí, tá certo? E vai ser hoje, né? Aí, hoje à noite, começa a tardezinha aí no Dia 13 de Maio. Mandar um forte abraço pra vocês que estão vindo no nosso programa aí, tá certo, gente? Bom, não dá mais tempo pra passar áudio, porque já é final de programa. Vamos só tocar duas músicas agora pra gente encerrar o programa de hoje, tá bom?

0: Atenção, convite missa. A família do inesquecível José Zito Barreto, o ex-vereador Zé Zito, convidam a todos para a missa de um ano, que vai ser celebrada quarta-feira, 5 da tarde, na Igreja Matriz de São Sebastião. A família agradece a todos que se fizerem presentes a este ato de solidariedade e fé cristã. A missa vai ser celebrada dia 10, quarta-feira, às 5 horas da tarde, na Igreja Matriz de São Sebastião.
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0: Olha, gente, eu tenho recebido muitos vídeos e muita gente de várias cidades pedindo para mim compartilhar no Instagram várias campanhas. E a gente não tem como divulgar muitas campanhas, porque termina nenhuma servindo, ou seja, rendendo efeito. Então a gente vai devagar, ajuda um aqui, ajuda outro ali. E eu queria que as pessoas entendessem que a gente não tem como estar postando e muito menos trazer aqui para o programa, porque nós já temos os nossos trabalhos de doações e concertos de cadeira de rodas. Eu recebo pedido de cadeira de rodas de Petrolina, do Juazeiro do Norte, Juazeiro da Bahia, Araripina, Granito, Morelândia, Exu, Parnamirim, várias cidades da região. Então a gente fica um pouco até, como diz, atarefado com muita coisa para resolver. Então a gente vai postando aquilo que dá para a gente postar, tá bom? Eu ainda estou muito preocupado, porque eu já estou terminando a cadeira de rodas para levar para o povoado do Nascente, em Araripina, e não tive como ir ainda levar essa cadeira, que já está quase pronta. Mas eu quero dizer ao pessoal que me aguarde, que essa semana eu estarei resolvendo esse problema, levando essa cadeira, porque é muito longe, é 120 quilômetros mais ou menos daqui lá, não é? E a gente vai arranjar alguém que tem um carro aberto para que a gente possa estar levando essa cadeira. E as pessoas que puderem nos ajudar nessas reformas, liga para mim, dá a quantia que você puder doar para ajudar, porque a gente tem um quarto cheio de cadeira de rodas para reformar. Então não custa nada você ajudar. Eu mando a chave Pix, que eu não gosto de postar, eu mando diretamente para a pessoa, apenas para as pessoas que querem ajudar. Alemão, quero dar uma força, ajudar nas cadeiras de roda, e dar uma forma que o seu coração pedir, né, para você ajudar. E se Deus quiser, de grão em grão, a gente vai conseguir juntar, e a união faz a força, porque o pouco com Deus é muito, e o muito sem Deus não vale nada.

0: seguir.
1: Música bonita, né, gente? Eu quero aproveitar e mandar essa música a todos os meus familiares e também a todos os meus ouvintes queridos. Eu gosto muito dessa música, música bonita.
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1: A gente tem que saber pedir e também saber agradecer a Deus pelas bênçãos e pelas coisas boas que acontecem nas nossas vidas.
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1: Bom, eu quero dedicar o nosso programa de hoje para uma pessoa também muito especial que nos acompanha todos os domingos. Eu estou aqui, ela está lá, a minha querida amiga Nayara, aí da Liberal, que esteve aniversariando essa semana. Pedi a Deus que abençoe ela com paz, saúde e muito sucesso pela frente. Em nome de toda a equipe da Rádio Liberal, a Nayara, que Deus lhe abençoe. Nossos parabéns. Aê, Nayarinha, felicidade pra você, procedência.

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2: Alemão, vamos falar.

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1: Tá aí, gente, encerrando o nosso programa, agradecendo primeiramente a Deus por mais um programa, mais um dia, de ter a satisfação de nascer e acordar, aliás, de acordar, estar vivo para falar com vocês num programa maravilhoso como esse, né? Obrigado, meu querido e bondoso Deus, por mais um dia ter a satisfação de ver o sol nascer iluminando nossas vidas e os nossos caminhos, com muita paz e com muita saúde.
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1: Está com algum problema na sua vida? Entrega seu caminho ao Senhor. Confia nele e ele tudo fará. Todos nós temos problemas, todas as famílias têm problemas e todos nós temos que ter uma fé maior do que qualquer problema, porque maior do que tudo isso são os poderes de Deus. E a gente tem que estar de cabeça erguida, se pegar com Deus todas as horas para enfrentar as turbulências que aparecem em nosso caminho. E as pedras que aparecem, Deus vai destruindo e limpando a estrada para que você possa seguir em frente.

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1: A gente vem aí agora uma tarde musical da Liberal FM, as músicas já estão selecionadas para você que tá com sua família almoçando aí, reunido, né? Obrigado, viu, gente? Valeu, Nayara, valeu, equipe da Liberal. Fiquem com Deus, que eu vou sempre seguindo com ele. Um cheiro no coração, um abraço do alemão. Até domingo às 9 da manhã, se Deus quiser.

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0: 1:42.
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1: 2 e 2.
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1: 3 e 1.
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1: 3:20.
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1: 4 horas.
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2: Até

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1: 4:21.
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0: 5 horas.
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1: 5:20 99,5 Liberal FM.
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0: 16 horas.
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0: O anjo do Senhor anunciou a Maria, e ela concebeu do Espírito Santo. Ave Maria, cheia de graça, o Senhor é convosco. Bendita sois vós entre as mulheres, e bendito é o fruto do vosso ventre, Jesus. Santa Maria, Mãe de Deus, rogai por nós, pecadores, agora e na hora de nossa morte. Amém. Eis aqui a serva do Senhor, faça-se em mim segundo a vossa palavra. Ave Maria, cheia de graça, o Senhor é convosco. Bendita sois vós entre as mulheres, e bendito é o fruto do vosso ventre, Jesus. Santa Maria, Mãe de Deus, rogai por nós, pecadores, agora e na hora de nossa morte. Amém. E o Verbo Divino se fez carne e habitou entre nós. Ave Maria, cheia de graça, o Senhor é convosco. Bendita sois vós entre as mulheres, e bendito é o fruto do vosso ventre, Jesus. Santa Maria, Mãe de Deus, rogai por nós, pecadores, agora e na hora de nossa morte. Amém. Rogai por nós, Santa Mãe de Deus, para que sejamos dignos das promessas de Cristo. Oremos. Infundi, Senhor, como vos pedimos, a vossa graça em nossas almas, para que nós, que pela anunciação do anjo, vimos ao conhecimento da encarnação de Jesus Cristo, vosso Filho, por sua paixão e morte, sejamos conduzidos à glória da ressurreição, pelo mesmo Cristo, Senhor nosso. Amém.
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1: 6:19.
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Possível da vida te espera. Vem depressa que a vida precisa continuar. 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

segredo se esconde nesta dor que escurece o horizonte, que por hora impede os teus olhos de contemplarem o eterno presente no tempo, o ausente presente em segredo, na sagrada saudade que o deixa continuar.

que a morte já sepultou. Deixa viver o que dela ressuscitou.

Mesmo quando o que amamos foi embora, a saudade eterniza a presença de quem se foi. Com o tempo esta dor se aquieta, se transforma em silêncio que espera pelos braços.

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0: 8h26.
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1: 8h48.
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